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1: 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Tem um livro de Romanos 3, 24, 25. 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

0: 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Então, ele vai fazer coisas que está contra a vontade de Deus, querendo que está aceita a vontade de Deus. 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Jesus disse, ele vai para mim, Satanás. Ela quer estar sendo a vontade de Deus. 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Essa é a nossa fé. Essa é a desejo personal. 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Nós, mestre, temos uma fé viva. E agora é, nós temos uma experiência viva. Querido irmão, não está nada estranho que Jesus a trata com ele. 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Você sabe como? Lá me contava. Tem uma diferença entre, vamos poner, um propósito correto para pedir Senhor e um desejo de estornar para pedir Senhor. 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E mesmo com essa situação aqui, Jesus apara e Jesus avisa e vamos vir. Mandará já me vamos secar. Uma ilustração de fé, de perseverança, mas uma ilustração muito interessante. 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
2: 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Cada bebê de novo estudia, analisa, senhor, tem um mensagem para você. 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